0: Ô, Vininha. Escuta.
1: O Tom tá lá na casa, né? A gente podia cantar um negócio pra ele.
0: Vamos fazer uma pra ele?
1: Claro. Fazer insensatez, né?
0: Ah, vamos fazer insensatez.
1: Ah.
0: Ele vai gostar tanto. Olha, Tomzinho, essa é diretamente aqui dos estúdios de Milão para o navio que Deus na gávea ancorou. Insensatez.